justamente ao final de comercial que é uma superfície e ainda para justamente para o meu país justamente para o meu amigo a gente

0: Boa tarde, Casa Grande. Boa tarde, Casa Grande. Carlos Bolsa, Carlos do Janeiro, Casa Grande, Zuz, Delta 33.
1: Casa Grande.

0: Sérgio, faz favor.
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2: Ça va, 23, 266, 2, 5 minutes.

0: Central do Estado em Dunes, por aí, vim com uma energia que eu estou. Posso tomar com a chave da vida para a Jardim da Paraco. É, vem que é no vento, o campo de chá.
1: Então, só vai, não, deixa eu ver.

0: Pfizer, tá?
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0: Il y a pas un Pfizer,
1: c'est ça? 4-4-4-5.

0: Boa tarde, Vietnã, João Léo, prefeito, São Paulo de Sul, São Luís do Sul, Batman, Legião de Marrom, Ex-Tenelos, Negra da Gaia, Legião de São Paulo, Oito Crime de Cachorro e Unipique.
1: Olá, Vietnã, Legião de São Paulo.